0: Adrian Gurewitz aqui no Moment of Love com Classic. Grande sucesso do início dos anos 80, hein? Tina Charles também com I Love to Love. Fique ligado, daqui a pouquinho tem mais um quadro Love in Words com a apresentação de Paulinha Esteves dentro do nosso Moment Love. A gente volta já já.
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3: 21 horas.
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Aí o som de Alanis Morissette, The I Would Be Good, na programação aqui do Moment Love desta quarta-feira. E a gente curtiu também Root B Dandelions. E a gente vai seguindo com mais romantismo no seu rádio, trazendo agora para você Só Pro Meu Prazer, Leone.

0: Tears for Fears e Oleta Adams. Demais esse som, hein? Woman in Chains, na programação do Moment Love. Intervalo, e daqui a pouco a gente retorna com a última sequência do programa de hoje.
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2: 21:32.
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0: Vamos seguindo aqui com o nosso Moment Love, trazendo mais uma belíssima canção do rei Roberto Carlos, A Volta.

Essa música é muito bonitinha. Eu ouvi a gravação da Sandra de Sá, tocava no rádio sempre, eu achava linda e pensava assim: próximo show que eu fizer, eu vou cantar essa música. Não sabia nem de quem era a música. Um dia eu estava ouvindo uma rádio dessas que dizem o nome dos autores da canção. Aí o cara falou assim: Sandra de Sá, Sozinho, de Peninha. Eu disse: porra, a música é de Peninha, aí que eu vou cantar mesmo. Porque, olha, veja bem, eu já estava apaixonado pela música, a gravação de Sandra era linda, eu já estava decidido a cantar no próximo show que eu fizesse, ainda fiquei sabendo que a música era de Peninha, aí tinha tudo mais a ver. Mas um dia eu estava no carro com o rádio ligado e ouvi no rádio do carro a gravação dessa música com Tim Maia. Aí eu desisti de cantar. E no entanto estou aqui cantando ela. É porque eu desisti, mas eu não resisti. É que, bom, eu não estou cantando ela, né? Eu estou apenas mencionando a canção. Porque a gravação de Sandra é lindíssima e a de Tim Maia é arrasadora. Mas eu pensei assim: bom, se eu cantar no meu show, as pessoas que vêm ao meu show vão querer reouvir a gravação de Sandra e procurar a gravação de Tim Maia.

Caetano Veloso, Sozinho, aqui no Moment Love. Essa música, um dos maiores sucessos do compositor Peninha, gravado aí pelo Caetano Veloso. E agora tem The Drifters, One Child Melody.

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0: Olá, você do outro lado, sejam bem-vindos. Está entrando no ar o Cidade Love pelas ondas do rádio. Muito romantismo, canções que tocaram em você de um jeito especial. Obrigado pela sua companhia. Vem comigo que tá começando o Cidade Love.
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2: 22 horas e 14 minutos.
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0: Muito boa essa sequência, uma melhor que a outra. Já já tem mais.
1: Cidade Love. 22:30.
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0: canção linda é essa, hein? Já já tem mais, depois do intervalo.
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0: As mais belas canções estão aqui no Cidade Love. Já já tem mais pra você.
1: Cidade Love. 23 horas e 3 minutos.
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1: Cidade Love. 23h22.
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3: Oba! Legal, turma! Estamos de volta com mais um bloco do Fofoqueira, atualizando você com as últimas tricotadas, os babados dos famosos nesta segunda-feira. E agora é sobre ela, Plim Plim! A TV Globo confirmou oficialmente o título da continuação da novela Avenida Brasil. Após especulações nos bastidores, a emissora carioca passou a adotar o nome Avenida Brasil 2 em seus documentos internos, encerrando as dúvidas sobre o projeto que dará sequência ao sucesso exibido em 2012. A nova produção tem estreia prevista para janeiro de 2027, ocupando a faixa das 21 horas após a exibição de Quem Ama Cuida. A escolha de manter o nome original, acrescido do numeral, busca reforçar a ligação direta com a trama de Nina e Carminha junto ao público. A produção contará com o retorno de personagens marcantes da época e a recontratação de integrantes do elenco original para dar continuidade à história no horário nobre da emissora carioca. Tô ansioso, hein? Rapaz, que grande sucesso que foi Avenida Brasil, não só aqui em nosso país, mas como em outros países vizinhos e outras regiões do planeta também. Enfim, vamos esperar, porque em breve vem aí, mais precisadamente comecinho do ano que vem, a Avenida Brasil 2. Eu aumento, mas jamais invento. Até daqui a pouco!
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0: Alô você, salve, salve turma, tô na área, se derrubar é pênalti, vou atualizar você, viu, porque o nosso fofoqueira tá no ar, hoje é segunda-feira, excelente início de semana pra ti, 21 de setembro de 2026, eu sou o Silva e tô sempre com aquele sorriso no rosto, porque sorrir não paga imposto. A partir de agora, os babados, as últimas dos famosos, a gente traz aqui. O cantor Caetano Veloso venceu uma ação judicial contra a TV Alterosa de Minas Gerais e dois apresentadores do programa TV Verdade. A justiça condenou a emissora e os comunicadores ao pagamento de uma indenização fixada em R$140 mil por ofensas proferidas durante uma transmissão realizada em 2017. Na ocasião, o artista e sua esposa, a empresária Paula Lavigne, foram alvos de declarações ofensivas e acusações sem provas, envolvendo ataques pessoais e críticas ao uso da Lei Rouanet. Na ocasião, Caetano foi chamado pelos apresentadores de pedófilo, estuprador e vagabundo. Durante a atração, os comunicadores também afirmaram que o cantor deveria estar na prisão. O valor estipulado no processo passará por correção monetária e juros incidentes sobre o montante final. A decisão responsabiliza solidariamente a empresa de comunicação e os apresentadores pelas agressões verbais veiculadas. Eu aumento, mas jamais invento. Daqui a pouco eu volto com mais um babadinho aqui no Fofoqueira. Segura!
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0: Você ouviu Antes e Depois, Beto Byron, The Bower of Love, tema 1 da Rede Romance, Sonda-me, instrumental, Praise.
1: Mais uma chance. Havia um homem muito rico que possuía muitos bens e um único filho, seu herdeiro, que gostava de fazer festas e estar com seus amigos e nunca ouvia os conselhos do seu pai. Um dia, o velho pai, já avançado em idade, disse aos seus empregados para construírem um pequeno celeiro. Dentro dele, o próprio pai fez uma forca e junto a ela uma placa com os dizeres: "Para você nunca mais desprezar as palavras de teu pai." E disse ao filho: "Eu já estou velho e quando eu partir, você tomará conta de tudo. Talvez você deixe a fazenda nas mãos dos empregados, venda todos os bens para se sustentar e gaste tudo. E quando não tiver mais nada, teus amigos se afastarão de você e só então se arrependerá amargamente de não ter dado ouvidos a teu pai. Foi por isso que construí essa forca. Ela é para você. Quero que prometa que, se acontecer o que eu disse, você se enforcará nela." O jovem riu, achou um absurdo, mas para não contrariar o pai, prometeu, pensando que isso jamais pudesse acontecer. O tempo passou, o pai morreu e seu filho tomou conta de tudo. Mas assim como seu pai havia previsto, o jovem gastou tudo, vendeu os bens, perdeu os amigos e até a própria dignidade. Desesperado e aflito, começou a refletir sobre sua vida e viu que havia sido um tolo. E lembrou-se das palavras do seu pai. Pesaroso, o jovem levantou os olhos e avistou o pequeno celeiro. A passos lentos, dirigiu-se até lá e, entrando, viu a forca e a placa empoeiradas e então pensou: "Eu nunca segui as palavras do meu pai, não pude alegrá-lo quando estava vivo, mas pelo menos desta vez farei a vontade dele. Vou cumprir minha promessa. Não me resta mais nada." Então ele subiu nos degraus e colocou a corda no pescoço e pensou: "Ah, se eu tivesse uma nova chance." Então se jogou do alto dos degraus e por um instante sentiu a corda apertar sua garganta. Mas o braço da forca era oco e quebrou-se facilmente e o rapaz caiu no chão. Sobre ele caíram joias, esmeraldas, pérolas, rubis, safiras e brilhantes. A forca estava cheia de pedras preciosas e um bilhete. Nele estava escrito: "Esta é a tua nova chance. Com amor, teu velho e já saudoso pai." Deus é exatamente assim. Quando nos arrependemos, Ele sempre nos dá uma nova chance.
2: Zero hora e 19 minutos.

0: Você ouviu Hello, Goodbye, Voices, Meu Deus, Minha Lei, tema 5 da Rede Romance, Águas Cristalinas, Isis Regina.
1: Pensai nas coisas que são de cima e não nas que são da terra. Colossenses 3:2.

A palavra do Senhor nos diz que Jesus é o nome que está acima de todo nome. Você pode adorar.

0: Você ouviu Não Precisa Perdão, tema 10 da Rede Romance. Sapato de Fogo, Paulo André. Deus Forte, Kleber Lucas.
1: Tudo quanto fizerdes, fazei-o de todo o coração como ao Senhor, sabendo que recebereis do Senhor o galardão da herança. Colossenses 3, 23, 24.

Você ouviu Apocalipse, tema 38 da Rede Romance. Só Jesus me guia, Leonardo Sullivan. Te cuida, coração, Tino.

0: 0h56.
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0: Você ouviu Antes que seja tarde demais, Rose Nascimento, Chains, tema 56 da Rede Romance. Aos pés da cruz, Kleber Lucas.
1: Um copo de leite. Um dia, um rapaz pobre que vendia mercadorias de porta em porta para pagar seus estudos, viu que só lhe restava uma simples moeda de 10 centavos e tinha fome. Decidiu que pediria comida na próxima casa. Porém, quando uma jovem lhe abriu a porta, em vez de comida, pediu um copo de água. Mas como o jovem parecia faminto, ela lhe deu um grande copo de leite. Ele bebeu devagar e depois lhe perguntou: quanto lhe devo? Não me deve nada, respondeu ela. Então ele disse: pois eu te agradeço de todo o coração. Quando aquele rapaz que se chamava Howard Kelly saiu daquela casa, não só sentiu-se mais forte fisicamente, como também sua fé em Deus se fortaleceu. Ele já estava decidido a se render e deixar tudo. O tempo passou e anos depois, aquela jovem mulher ficou doente de uma enfermidade rara. Os médicos da sua cidade não conseguiram ajudá-la e por isso teve que ir para um hospital na cidade grande, onde chamaram um especialista para examiná-la. Chamaram então o Dr. Howard Kelly. Quando o médico soube o nome da cidade de onde a paciente viera, uma luz encheu seus olhos. Imediatamente foi ver a paciente e reconheceu-a. Passou então a dedicar atenção especial a ela. Depois de uma demorada luta pela vida daquela mulher, ganhou a batalha. Então o Dr. Kelly pediu à administração do hospital que lhe enviasse a fatura total de gastos que ela teve. Escreveu algo e mandou entregá-la no quarto daquela paciente. Ela sabia que seria uma conta muito alta e que levaria muito tempo para pagar. E ao abrir a fatura, algo lhe chamou a atenção. Pois estava escrito: totalmente pago há muitos anos com um copo de leite, assinado Dr. Howard Kelly. Lágrimas e alegria correram dos olhos daquela mulher e seu coração feliz orou assim: te agradeço, meu Deus, porque o teu amor é manifesto na vida daquele que faz bem ao próximo. Na vida daqueles que são filhos de Deus, nada acontece por acaso. O que você faz hoje fará diferença na sua vida amanhã.
2: Uma hora e 12 minutos.

0: Você ouviu? Aproveite a liberdade, Igreja Bíblica da Paz, Asas, Brother Simeão e Believe, tema 40 da Rede Romance.
1: Falou Nabucodonosor e disse: Bendito seja o Deus de Sadraque, Mesaque e Abdenego, o qual enviou seu anjo e livrou seus servos, que confiaram nele e frustraram a ordem do rei, escolhendo antes entregar os seus corpos do que servir ou adorar a Deus algum, senão o seu Deus. Daniel 3, 28.

0: Você ouviu? Bebe da água. Amo em silêncio. Silêncio Golden. Tema 10 da Rede Romance. Nenhuma condenação. Armando Filho.
1: Uma hora e 37 minutos.
2: O Deus do Impossível. Após o naufrágio, o único sobrevivente agradeceu a Deus por estar vivo e ter conseguido se agarrar a parte dos destroços para poder ficar boiando. Este único sobrevivente foi parar em uma pequena ilha desabitada, fora de qualquer rota de navegação, e ele agradeceu novamente. Com muita dificuldade e restos dos destroços, ele conseguiu montar um pequeno abrigo para que pudesse se proteger do sol, da chuva, de animais e também para guardar seus poucos pertences. E como sempre agradeceu. Nos dias seguintes, a cada alimento que conseguia caçar ou colher, ele agradecia. No entanto, um dia, quando voltava da busca por alimentos, ele encontrou seu abrigo em chamas, envolto em altas nuvens de fumaça. Terrivelmente desesperado, ele se revoltou, gritava chorando. O pior aconteceu. Perdi tudo. Deus, por que fizeste isso comigo? Disse. Chorou tanto que adormeceu profundamente cansado. No dia seguinte, bem cedo, foi despertado pelo som de um navio que se aproximava. Viemos resgatá-lo, disseram. Como souberam que eu estava aqui? Perguntou ele. Nós vimos o seu sinal de fumaça. É comum sentirmos-nos desencorajados e até mesmo desesperados quando as coisas vão mal. Mas Deus age em nosso benefício, mesmo nos momentos de dor e sofrimento. Lembre-se, se algum dia o seu único abrigo estiver em chamas, esse pode ser o sinal de fumaça que fará chegar até você a graça divina.

Você ouviu Como Esquecer Tanto Amor, tema 50 da Rede Romance. Cais, Liriel e Gerson Cardoso. Como Acreditar, Tarsis Iraides.

0: dali buscarás ao Senhor teu Deus, e o acharás. Quando buscardes de todo o teu coração e de toda a tua alma. Deuteronômio 4:29.
1: 1 hora e 52 minutos.

0: Você ouviu Consagração, Aline Barros, Ternura, tema 53 da Rede Romance, Agnus Dei, Michael W. Smith.
1: Não é estranho. Não é estranho como um real parece tanto quando levamos à igreja e tão pouco quando vamos ao shopping. Não é estranho como uma hora é tão longa quando servimos a Deus, mas tão curta quando nos divertimos. Não é estranho como duas horas na igreja parecem tão longas, mas quando assistimos um filme, não. Não é estranho como não achamos as palavras quando oramos, mas elas estão sempre na ponta da língua quando conversamos com alguém. Não é estranho que achamos cansativo ler um capítulo da Bíblia, mas é fácil ler páginas e páginas de livros e revistas. Não é estranho como temos dificuldade em evangelizar, e como é fácil falar coisas que não edificam. Não é estranho como todos querem ir para o céu, desde que não tenham que acreditar, dizer ou fazer a vontade de Deus. Pense e veja se você tem dado a Deus o que Ele merece.

0: Você ouviu Cordas de Amor, Clamor pelas Nações, On Monai, tema 52 da Rede Romance, Eterno Amor, Denise Cerqueira.
1: Duas horas e 26 minutos.
2: Eis que eu envio um anjo adiante de ti para guardar-te pelo caminho e conduzir-te ao lugar que te tenho preparado. Êxodo 23, 20.

0: Ao Senhor, banda rara, Belt and Best, tema 19 da Rede Romance.
1: A existência de Deus. Existem pessoas que não creem na existência de Deus. Porém, quando um pássaro canta, Deus diz: eu estou aqui, mas o homem não ouve. Trovões e raios aparecem no céu e o homem não nota. Deus faz um milagre e uma vida nasce, mas o homem não repara. E ainda diz: se existes, deixe-me vê-lo. E estrelas brilhantes aparecem e o homem não percebe. Então clama dizendo: toque-me. Uma borboleta pousa no seu ombro, mas o homem a espanta. Deus está em todos os lugares, até nas coisas que nem imaginamos. Abra os olhos e veja.

0: Você ouviu É Hora de Recomeçar, tema 43 da Rede Romance, ao vivo com Jesus, Beno César. Eu queria tanto ter J. Neto.
1: Duas horas, 55 minutos.
2: E lhes darei um só coração, e porei dentro deles um novo espírito, e tirarei da sua carne o coração de pedra. E lhes darei um coração de carne, para que andem nos meus estatutos, e guardem as minhas ordenanças e as cumpram. E eles serão o meu povo, e eu serei o seu Deus. Ezequiel 11, 19 e 20.

0: Você ouviu Let Street Gang, tema 68 da Rede Romance. Porque ele vive, instrumental praise, Getsemane, Leonardo Gonçalves.
1: Meu Deus suprirá todas as vossas necessidades, segundo as suas riquezas na glória em Cristo Jesus. Filipenses 4:19.
2: 3 horas e 8 minutos.

0: Você ouviu Natalie, tema 31 da Rede Romance. Nome de poder, grupo musical Formosa. Pai de amor, Beno César.
1: O filho. Um homem muito rico e seu filho tinham grande paixão pelas artes e tinham de tudo em sua coleção. Mas o jovem precisou ir para a guerra e morreu em batalha quando resgatava outro soldado. O pai recebeu a notícia e sofreu profundamente a morte do seu único filho. Depois de algum tempo, um jovem bateu à sua porta com uma grande tela em suas mãos e disse: "O senhor não me conhece, mas eu sou o soldado por quem seu filho deu a vida. Ele estava me levando a um lugar seguro, mas foi atingido e morreu." Ele falava muito do senhor e de seu amor pelas artes. Então o rapaz estendeu os braços e disse: "Eu sei que não é muito, mas creio que seu filho gostaria que o senhor recebesse isto." Era um retrato pintado pelo jovem soldado. Ele agradeceu e ofereceu-se para pagar-lhe pela pintura. "Não", disse o jovem, "eu nunca poderei pagar o que seu filho fez por mim. Essa pintura é um presente." O pai colocou a tela à frente de suas grandes obras de arte. E sempre que alguém visitava sua casa, ele mostrava o retrato do filho antes de mostrar sua famosa galeria. Mas depois de algum tempo, o homem morreu e haveria um leilão de todas as obras de arte que lhe pertenciam. E o leiloeiro bateu seu martelo para dar início ao leilão. "Começaremos o leilão com a tela O Filho. Quem oferece o primeiro lance?", perguntou. Houve um grande silêncio. Então alguém disse: "Queremos ver as pinturas famosas. Esqueça esta." O leiloeiro insistiu: "Alguém oferece algo por esta pintura?" Finalmente uma voz: "Eu fico com ela." Era o velho jardineiro da casa. Sendo um homem muito pobre, não pôde oferecer muito. Então o leiloeiro soltou seu martelo e disse: "Sinto muito, damas e cavaleiros, mas o leilão chegou ao seu final." "Mas e as pinturas?", perguntaram os interessados. "Eu sinto muito. Quando me chamaram para fazer o leilão, havia um segredo no testamento do antigo dono. Não seria permitido revelar este segredo até este exato momento. Somente a pintura O Filho seria leiloada. Aquele que a comprasse herdaria absolutamente todas as suas posses, inclusive as pinturas famosas. O homem que comprou O Filho fica com tudo." Deus entregou seu único e amado filho para morrer por nós numa cruz. E assim como o leiloeiro, a mensagem hoje é: quem ama o filho tem tudo com o pai e herdará suas riquezas.

0: Você ouviu On My Own, tema 32 da Rede Romance. Passeio Espírito Santo, Edilson Maia, pelo Fogo Voices.
1: Ao Rei dos Séculos, imortal, invisível, ao único Deus, seja honra e glória para todo sempre. 1 Timóteo 1:17.
2: 3 horas e 36 minutos.

0: Tema 14 da Rádio Romance. Por amor, quem? Ei, quem é? Helen.
1: Porque há um só Deus e um só mediador entre Deus e os homens, Jesus Cristo homem. 1 Timóteo 2:5.

0: Você ouviu Hugo Ariel, tema 75 da Rede Romance. Só sei que te amo, banda Jed. Eu quero estar pronto, Alessandra Samandello.
1: E clamou em alta voz: Lázaro, vem para fora. E saiu o que estivera morto, ligados os pés e as mãos com faixas, e o seu rosto envolto num lenço. E disse-lhes Jesus: desligai-o e deixai-o ir. João 11, 43, 44.

0: Você ouviu? A Queima-Roupa, Zezé de Camargo e Luciano. Old Goods and Our Some Good, Emigrante. A hora é essa. Tema 280 da Rede Romance.
1: E orou Jonas ao Senhor, seu Deus, lá das entranhas do peixe, e disse: Na minha angústia, clamei ao Senhor, e ele me respondeu. Jonas 2, 1 e 2.

0: Você ouviu A Song for You, Ellen Red, Levanta e Anda, Marcelo Nascimento, You Make Love to You, Boys to Men.
1: 4:26.
2: Pois o Senhor é Deus das recompensas, Ele certamente retribuirá. Jeremias 51:56.

0: Você ouviu Amor Antigo, Rony Cardoso, Caruso, Mireille Mathieu, Because I Love You, instrumental.
1: Um deles, vendo que fora curado, voltou glorificando a Deus em alta voz e prostrou-se com o rosto em terra aos pés de Jesus, dando-lhe graças, e este era samaritano. Perguntou, pois, Jesus: não foram limpos os 10? E os 9 onde estão? Não se achou quem voltasse para dar glória a Deus, senão este estrangeiro. E disse-lhe: levanta-te e vai, a tua fé te salvou. Lucas 17, 15 a 19.
2: Quatro horas e 40 minutos.

0: 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Amém.
1: Você ouviu? Era você, William Nascimento. Vida, Fábio de Melo. Tua palavra, Cassiane.
2: As maravilhas do mundo. Um grupo de jovens estudava sobre as sete maravilhas do mundo. No final da aula, deveriam fazer uma lista do que pensavam fossem consideradas as sete maravilhas atuais do mundo. Embora houvesse algum desacordo, as mais votadas foram Pirâmides do Egito, Taj Mahal, Grand Canyon, Canal do Panamá, Empire State Building, Basílica de St. Peter e a Grande Muralha da China. Mas ao recolher os votos, o professor notou uma estudante muito quieta. A menina não tinha virado sua folha ainda. Então o professor perguntou se ela tinha problemas com sua lista e respondeu: sim, eu não consigo concluir a minha lista porque existem muitas maravilhas. E o professor disse: então diga-nos o que você já tem e talvez possamos ajudá-la. A menina hesitou, então leu: eu penso que algumas das maravilhas do mundo são viver, sentir, ver, ouvir, falar, rir e amar. Às vezes olhamos com mais facilidade as façanhas do homem do que as obras de Deus.

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0: Você ouviu Just Jones, Quincy Jones e James Ingram. Fique comigo, Placa Luminosa. Dê um sorriso, J. Neto.
1: Cinco horas e 8 minutos.

0: Você ouviu Antes e Depois, Beto Byron, The Bower of Love, tema 1 da Rede Romance, Sonda-me, instrumental, Praise.
1: Mais uma chance. Havia um homem muito rico que possuía muitos bens e um único filho, seu herdeiro, que gostava de fazer festas e estar com seus amigos e nunca ouvia os conselhos do seu pai. Um dia, o velho pai, já avançado em idade, disse aos seus empregados para construírem um pequeno celeiro. Dentro dele, o próprio pai fez uma forca e junto a ela uma placa com os dizeres: "Para você nunca mais desprezar as palavras de teu pai." E disse ao filho: "Eu já estou velho e quando eu partir, você tomará conta de tudo. Talvez você deixe a fazenda nas mãos dos empregados, venda todos os bens para se sustentar e gaste tudo. E quando não tiver mais nada, teus amigos se afastarão de você e só então se arrependerá amargamente de não ter dado ouvidos a teu pai. Foi por isso que construí essa forca. Ela é para você. Quero que prometa que se acontecer o que eu disse, você se enforcará nela." O jovem riu, achou um absurdo, mas para não contrariar o pai, prometeu, pensando que isso jamais pudesse acontecer. O tempo passou, o pai morreu e seu filho tomou conta de tudo. Mas assim como seu pai havia previsto, o jovem gastou tudo, vendeu os bens, perdeu os amigos e até a própria dignidade. Desesperado e aflito, começou a refletir sobre sua vida e viu que havia sido um tolo. E lembrou-se das palavras do seu pai. Pesaroso, o jovem levantou os olhos e avistou o pequeno celeiro. A passos lentos, dirigiu-se até lá e, entrando, viu a forca e a placa empoeiradas e então pensou: "Eu nunca segui as palavras do meu pai, não pude alegrá-lo quando estava vivo, mas pelo menos desta vez farei a vontade dele. Vou cumprir minha promessa. Não me resta mais nada." Então ele subiu nos degraus e colocou a corda no pescoço e pensou: "Ah, se eu tivesse uma nova chance." Então se jogou do alto dos degraus e por um instante sentiu a corda apertar sua garganta. Mas o braço da forca era oco e quebrou-se facilmente e o rapaz caiu no chão. Sobre ele caíram joias, esmeraldas, pérolas, rubis, safiras e brilhantes. A forca estava cheia de pedras preciosas e um bilhete. Nele estava escrito: "Esta é a tua nova chance. Com amor, teu velho e já saudoso pai." Deus é exatamente assim. Quando nos arrependemos, Ele sempre nos dá uma nova chance.
2: Horas e 27 minutos.

0: Você ouviu Hello, Goodbye, Voices, Meu Deus, Minha Lei, tema 5 da Rede Romance, Águas Cristalinas, Isis Regina.
1: Pensai nas coisas que são de cima e não nas que são da terra. Colossenses 3:2.

0: no nome de Jesus. Aleluia.
1: Você ouviu Não Precisa Perdão, tema 10 da Rede Romance. Sapato de Fogo, Paulo André. Deus Forte, Kleber Lucas.
2: Tudo quanto fizerdes, fazei-o de todo o coração como ao Senhor, sabendo que recebereis do Senhor o galardão da herança. Colossenses 3, 23, 24.

0: 6:01.
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2: Estamos chegando!

0: Mar, estamos chegando aqui no Clube do Caipirão, defendendo as tradições culturais de nossa terra com grandes sucessos do nosso cancioneiro. Muita música, alegria pra você, que é o melhor ouvinte do mundo. Vamos que vamos!
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0: A sonoplastia do meu irmão.
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0: A Dor da Saudade, abrindo com chave de ouro mais uma edição aqui do nosso programa, com Cascatinha em Ana.
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0: Seja muito bem-vindo, companheiro, amigo, amante da música cabocla, da canção sertaneja, da moda caipira aqui no Clube do Caipirão. Ó, tá no jeito agora, Canário e Passarinho, Meu Passarinho. Roda, Zé.

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2: E o nosso Clube do Caipirão está no ar desde 2008, defendendo a viola, a cultura, as tradições de nossa terra, sempre mantendo firme o melhor do nosso cancioneiro rural e da música tradicional, trazendo desde as raridades, as pioneiras da nossa canção, até mesmo as músicas mais novas, mas sempre dentro do estilão do sertanejo raiz, tradicional e romântico. 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
2: Já já tem mais moda.
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4: 6:20.
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5: É o Clube do Caipirão defendendo a viola caipira, as tradições de nossa terra. Bom dia pra você que tá chegando agora, você que já vem com a gente, seja muito bem-vindo. Tem muita moda boa pra gente ouvir.
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5: Lição de moral é a moda. Essa, Zé, vamos ouvir com Zé Tapera e Teodoro. Essa moda conta a história do Alim Silva, o maior laçador de todos os tempos, grande recordista mundial. Alim Silva, que mora ali em Cardoso, no interior de São Paulo, nas divisas com o estado de Minas Gerais ali. O Alim mora bem na entrada da cidade ali. Grande abraço ao Alim Silva lá em Cardoso. Essa moda conta a história dele. Vamos ouvir.

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2: Vamos levantando gente pra grandeza do nosso Brasil. Tá na hora de levantar, compadre, comadre, fica enrolando não.
3: Levanta, empiastro, vai trabalhar.
2: Já, já, tem muito mais sucessos pra você. Eu vou ali, já volto, é um coicinho só.
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2: E agora vamos com o Momento Saúde com Edelson Moura.
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6: 6 horas e 40 minutos.
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7: Já estamos de volta com o Clube do Caipirão, maior programa sertanejo raiz do rádio.
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7: É o Veneno Lento com Tião Carreiro e Pardinho.

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1: Muito bem, vamos agora com o Momento Saúde com Edelson Moura.
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5: Sete horas.
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1: Louvado seja nosso Senhor Jesus Cristo, para sempre seja louvado e salve Maria Imaculada. Bom dia, São Paulo. Bom dia, Brasil. Eu sou Robson Cardoso, muito bom dia. O nosso dia será sempre feliz na companhia de Jesus e de Maria. Na técnica de som, ele, nosso irmão amigo Pedro Henrique Pedrinho. Bom dia, Pedrinho.

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5: 7:41.
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1: O Luquinha sinaliza e nós vamos ouvir Valdeirinha Misael, Espinho na Cama.

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0: 7:58.
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A funerária Bom Plano informa nota de falecimento. Com profundo pêsar comunicamos o falecimento da senhora Maria Cristina Teixeira Giacomelli, aos 74 anos. A cerimônia de despedida ocorrerá hoje na Capela Bom Pastor, Sala 6, na Rua Francisco Galindo de Castro, 931. E seu sepultamento ocorrerá amanhã, dia 22/9, com saída às 8 horas, rumo ao cemitério Jardim da Luz, em Araçatuba. A mesma era viúva do senhor Luiz Antônio Giacomelli. Deixa seu filho Fabiano, nora, netos e demais familiares. Comunicamos o falecimento da senhora Maria Cristina Teixeira Giacomelli, conforme comunicado da funerária Bom Plano.

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1: 8:51.
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Eterno, Deus de Abraão, Deus de Elias, Deus de todos os profetas, Deus Pai, Filho e Espírito Santo da Graça, quando pela fé nós contemplamos a rude cruz, nós encontramos ali fraqueza, debilidade, mas extraímos, Senhor, força, vida e vigor para as nossas almas. Na cruz do Calvário, o ladrão pode receber a segurança do paraíso, a chave do paraíso eterno. Quantos, Senhor, viram aquela cena e não encontraram ali senão um homem derrotado, fracassado, e não passaram disto, porque eles estavam enxergando somente pela razão, pela carne, mas outros tantos, como aquele ladrão crucificado, viram nele um rei, o Filho de Deus. Nós te agradecemos, Senhor, e te rogamos que continues nos falando através da tua palavra e que sejamos agradecidos a ti em todos os instantes da nossa vida pela nossa redenção, pelo perdão dos nossos pecados, pela certeza do nosso arrebatamento para estarmos contigo na glória eterna. Em nome de Jesus, te suplicamos falar a cada ouvinte de acordo com a sua necessidade. Amém, Senhor. Amém. Ouvintes amados, nós citamos as Escrituras na segunda carta de São Paulo aos Coríntios, capítulo 12, verso 9. E disse-me: a minha graça te basta, porque o meu poder se aperfeiçoa na fraqueza. De boa vontade, pois, me gloriarei nas minhas fraquezas, para que em mim habite o poder de Cristo. A vida cristã é impraticável, especialmente nos dias em que estamos vivendo. A vida cristã no sentido da palavra, ou seja, a genuína vida cristã, o ser um verdadeiro cristão, é impraticável. Ninguém pode ser cristão verdadeiro nesses dias. Oh, mas que declaração assustadora e que causa até um certo desespero e, por outro lado, até revolta. Mas isto é verdade, meus ouvintes. Ninguém pode ser um genuíno cristão a menos que Cristo esteja naquela pessoa. Ninguém jamais pode ser um genuíno cristão sem que o Espírito Santo faça morada naquela pessoa. Agora, a Bíblia está dizendo que é justamente quando nós nos encontramos fracos, débeis, é que o Espírito Santo pode habitar em nós, é que Cristo pode manifestar o seu poder através das nossas vidas. Isto é certo. A fragilidade, a debilidade da mulher é um tipo perfeito disto. Por isto a igreja é considerada a esposa. A esposa é aquela que está sob o domínio do homem, do marido. Esta é a genuína esposa. E ela é sob o marido e não sobre o marido. O marido é a sua cabeça, como a cabeça está sobre o corpo e dirige o corpo, assim também é Cristo e a igreja. Ele é a cabeça da igreja, que é o seu corpo, como o marido é a cabeça da mulher. A Bíblia nos ensina assim. Por isso que se a mulher não é feminina no sentido da palavra, e
carece em tudo do varão, ela então foge daquilo que está escrito a seu respeito, o que lhe causa muito mal, muito transtorno espiritual e lhe coloca em total condição fora de Deus, numa condição totalmente fora do posto do seu dever, chocando frontalmente com as Escrituras. Vocês têm entendimento para entender as coisas. Mas como o homem não deve fazer da mulher o seu tapete, o seu capacho para pisar, ele também não a deixa ser a sua cabeça. Ela, por sua vez, faz questão de não ser sua cabeça, de não exercer domínio sobre o homem, se ela é uma genuína cristã. Mas também ele, por sua vez, não explora sua humildade, a sua submissão, para fazer dela um capacho, para viver pisando-a. Então ele faz dela uma disjuntora, que saiu do seu lado e está ao seu lado. É o caso de Cristo. Ele não faz da igreja um capacho, não, absolutamente, mesmo sendo a sua cabeça. Ele faz dela o seu corpo. E a Bíblia diz: quem é que não ama seu próprio corpo? Quem é que não ama a si mesmo? Assim também devemos amar as nossas esposas. E Paulo estava falando justamente desse mistério de Cristo e a igreja. Cristo amou tanto a sua igreja que entregou-se a si mesmo por ela. Para quê? Para que então ele possa entrar nela. Ele possa estar nela, não simplesmente com ela. Que tal um casal que vive simplesmente juntos, mas que não chegam ao ápice do casamento? Aquele ponto culminante da vida conjugal. O marido não fica conhecendo a sua esposa, nem tampouco a esposa conhecendo o seu marido. Poderia haver felicidade conjugal? Não. Que tal se andamos somente com Cristo e Cristo não entra em nós para produzir a sua vida em nós? Aqui nós chegamos a um ponto muito interessante. Alguém disse para um irmão que comprou um carro: oh, sim, você comprou um carro agora, não é? Naturalmente você vai para o céu neste carro. Então você me dá uma carona e quando chegar no entroncamento do inferno, você me deixa descer e eu vou para o inferno e você vai para o céu. Quer dizer, zombando do irmão, porque o irmão tem convicção de que está salvo por Cristo Jesus. Mas, de fato, o homem tem chegado ao entroncamento, onde ele tem que decidir céu ou inferno, condenação ou salvação, perdição ou redenção, Cristo ou Barrabás. O homem tem se encontrado neste entroncamento. E não tem coisa melhor do que quando você chega numa bifurcação, no entroncamento, encontra uma seta de confiança, uma placa de confiança, indicando as direções devidas, e que você encontra a indicação para onde você quer ir. Nesse entroncamento, nós encontramos Cristo mostrando a porta estreita, o caminho espinhoso que conduz à vida eterna. Deus sempre usou um mensageiro para isso. Sempre está usando os seus pregadores, os seus verdadeiros pregoeiros da verdade, mostrando para o homem, para a mulher, para a mocidade, para os lares: aqui está a porta estreita, aqui está o caminho que vocês querem. Todo mundo quer ir para o céu, mas não querem trilhar o caminho do céu. Como posso eu esperar sair no céu sem entrar pelo caminho do céu? E só há um caminho. Alguém diz que todos os caminhos levam a Roma. Sim, a Roma pode levar, mas aos céus não. É um antigo provérbio popular.
todos os caminhos levam a Roma. Ao céu, não. Jesus disse, eu sou o caminho, é a verdade e a vida. Ninguém vem ao Pai, senão por mim. Os apóstolos ficaram numa certa situação quando Jesus fez aquela declaração de que quão impossível é o rico entrar no reino dos céus. Então Pedro perguntou, se a coisa é assim, quem poderá se salvar? Ele respondeu, o que é impossível para o homem é possível para Deus. Porque para Deus todas as coisas são possíveis. É impossível sermos cristãos genuínos no dia em que estamos vivendo. Mas o que é impossível para nós como homens é possível para Deus. Por isso Jesus respondeu a São Paulo e disse-me, a minha graça te basta, porque o meu poder se aperfeiçoa na fraqueza, na debilidade. Reconhecer que não pode ser, não posso ser um cristão, a menos que eu seja um cristão manufaturado. Na verdade, não falta evangelhos para manufaturar em cristãos, fabricar em cristãos, o que significa cauterizar as consciências dos homens. Mas aqui está uma coisa correta e certa, que todo verdadeiro homem de bom senso, que tem o Espírito de Deus, tem que concordar. A minha graça te basta, porque o meu poder se aperfeiçoa na fraqueza. Eu não posso ser um verdadeiro cristão, a menos que Cristo esteja em mim. A menos que o seu poder se aperfeiçoe em minha fraqueza. Eu reconheço a minha debilidade. Sei perfeitamente que não posso ser um homem perfeito, a menos que o perfeito esteja em mim. As boas obras que eu faço, não sou eu quem faz, mas se Ele que está em mim. Jesus disse como homem, o Pai que está em mim é quem faz as obras. Eu e o Pai somos um, diz ele. Eu, carne, e o Pai, Espírito. Prometendo estar na igreja, ele disse, sem mim nada podeis fazer. Sem mim não podeis ser genuínos cristãos. Vocês podem ser genuínos religiosos, bons religiosos, bons católicos, bons batistas, bons presbiterianos, bons assembleanos e demais religiões, bons protestantes em geral. Mas ninguém poderá ser um verdadeiro cristão sem que Cristo esteja em si, operando as obras de Cristo, o Espírito Santo operando através da fraqueza. E essa mensagem do profeta mensageiro de Deus, que veio nesta era enviado, prometido nas Escrituras pelo Senhor, é uma mensagem como a estatura do homem perfeito, que, vez em quando, a gente chega num estado que a gente pensa, quem pode viver esta mensagem? Quem pode?

vamos aperfeiçoar mais o nosso sistema mecânico, o nosso sistema intelectual, o nosso sistema de transporte. Tudo tem que ser aperfeiçoado, porque a pressa tem tomado conta. E quando se ouve uma mensagem desta, acha bonito, correto, mas quem pode ser? Quem pode obedecer? Quem pode praticar? E na verdade o profeta diz que ela é como a pirâmide, vai afinando a sua ponta até chegar como uma agulha, que são poucos os escolhidos, que muitos são chamados, mas poucos são escolhidos. A pirâmide começou larga, a sua base é larga, mas ela vai estreitando, vai se estreitando, vai se estreitando e chega lá na ponta fina. Uma ponta fina, isso quer dizer uma minoria. É pouca gente, muitos chamados e poucos escolhidos. Então eu ponho as mãos na minha cabeça e digo: Senhor, como posso chegar lá? De que maneira eu posso chegar lá? Se eu não posso chegar por mim mesmo, como a lã não é um produto fabricado, manufaturado pela ovelha, a ovelha simplesmente dá lã porque é sua natureza produzir lã. Ela não tenta fabricar lã, ela produz lã porque ela é ovelha. Assim também você produz os frutos de Cristo, porque Cristo está em você, é a natureza de Cristo em você. Você não tem que fazer coisa alguma senão dizer: ó Senhor, aqui estou eu, pobre, fraco, débil. Tudo que eu aprendi acerca do Senhor foi por terra. Tudo que eu sou, tudo que o mundo me deu não vale nada, porque queira o homem ou não queira, chega o momento dele concluir: meu dinheiro não me salva, minha posição não me salva, não me dá saúde, não tira esse câncer, não me evita esse infarte, não tira a morte de sobre mim. Então é melhor que reconheçamos antes, em tempo de arrependermos, de convertermos, de humilharmos diante do Senhor, porque a minha graça te basta, disse Jesus a São Paulo, porque o meu poder se aperfeiçoa na fraqueza. De boa vontade, pois me gloriarei nas minhas fraquezas, diz o apóstolo, para que em mim habite o poder de Cristo. Muitos chamados, poucos escolhidos. Mas não se incomode. O desespero é natural. Sim, isto causa desespero. Mas se tão somente você tem uma fé genuína na palavra de Deus, na mensagem do dia, você descanse a sua fé como aquele barco ancorado e deixe as ondas se levantarem, jogá-lo para lá e para cá. Você está ancorado a uma fé verdadeira e genuína, que liga o seu coração aos céus, que liga a sua alma aos céus, através da palavra de Deus, pelo Espírito Santo. E nada pode lhe abalar, nada pode te levar a pique. Na verdade, o inimigo está ali mostrando o barco que se afundou, mas ele não mostra tantos outros que chegaram ao porto vitoriosamente, que passaram pelas ondas. O inimigo é assim, está ali apontando ali: ó, aquele caiu, aquele se perverteu, aquele outro se corrompeu, aquele outro se esfriou. Não, você olha para o alvo, você se lembre que um dia irmãos amados, filhos de Deus no passado, chegaram no porto celestial, passando por mares de sangue, por ondas terríveis, por tempestades, por nuvens negras, chegaram à praia celestial. Não, não duvide, não se desanime, ânimo, vamos, coragem, procure a se humilhar, tão somente se humilhar, ser pequeno diante de Deus, se pôr a orar e amar a palavra de Deus, ter uma vida pura, o resto Deus toma conta, o resto Deus faz, o resto é por conta do Senhor. É Cristo em você, é Cristo no seu coração, é Cristo no seu lar, é Cristo

0: dominando a sua mente. Ó Pai, te rogamos pela tua graça, selar esta mensagem com selo divino, com selo do Espírito Santo, em nome de Jesus Cristo. Amém, Senhor. Amém.
1: Agradecemos a Deus por mais esta poderosa palavra de ter nos concedido nesta manhã aos nossos corações, trazendo cura, paz, libertação e salvação para as nossas almas. 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Também temos o nosso Tabernáculo da Fé aqui na cidade de Birigui. Fica na rua Luzival, Laurentino de Moraes, número 216, Residencial Quinta da Mata. Esta programação vai ao ar de segunda a segunda-feira. Então, desejamos a todos os nossos ouvintes um bom dia. E amanhã estaremos de volta com esta mesma programação, nesta mesma emissora, neste mesmo horário. Com fé no Filho de Deus, a fé que vence o mundo. Um bom dia com Jesus.

0: 10 horas. 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
3: E aí, bom dia, chegamos, tá tudo bem com você? Passaram bem de ontem pra hoje? Já é terça-feira, hein? Olha o Washington Luiz chegando pra ficar contigo aqui na Top FM 104,9, abraçando o Birigui e toda a região onde você estiver. Bom dia, mas bom dia mesmo, hein? Trabalhando em casa, no seu carro, tudo de bom e obrigado pela grande audiência. E eu já convido você para ficar comigo aí, ó. 2 horas de um bom bate-papo a partir de agora até o meio-dia. Tá começando mais uma vez aqui na Top FM a nossa viagem musical.
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Aí fechando mais uma grande sequência pela sua manhã, você relembrando, matando saudades aqui na Top, hein? Um abraço, tudo de bom, uma ótima manhã pra você. Obrigadão pelo carinho, onde você estiver, bom dia. Vamos seguindo.

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0: você vai seguindo com Washington Luiz, é o carisma do rádio, todas as manhãs, abraçando você que tá aí curtindo a programação, tá? Você que eu conheço, você que eu não conheço, mas pode ter certeza que eu trago você no meu coração. O pessoal de Birigui, Araçatuba também, curtindo a gente, Valparaíso, um abração carinhoso, tudo de bom aí, tá? Pessoal de Votuporanga também, né? Lá em Votuporanga, deixa eu mandar um alô, também tá curtindo aqui a nossa programação, pessoal que tá plugadinho aí pela internet, pela rede social, tá? Você já tá curtindo a programação pela rede social aí? Está em todo lugar com você, né? É a nossa viagem musical.
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0: 10:28.
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6: E assim nós vamos seguindo aqui pela Top FM. Bom dia, ótima manhã para todos vocês. Até o meio-dia, a nossa viagem musical. Você matando saudades, relembrando. E é claro, hein? Voltando ao passado. Onde você estiver, bom dia. Trabalhando, curtindo a programação. Ótima manhã. Fique à vontade aí. Oi, Marli. Bom dia para você. Solange, bom dia.
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0: fala a verdade, lembra dessa aí ou não? Claro que você se lembra, matando saudades aqui na nossa viagem musical. Abração do carisma do rádio, tudo de bom. A gente segue, vai mandando alô, vai mandando recado através do nosso WhatsApp. Eu tô te esperando, hein? Bora seguindo!
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0: Seguindo com muito mais aí, você curtindo a programação, trabalhando, plugado pela internet, aquele abraço, hein? Vamos passar aqui pelo nosso WhatsApp, deixa eu ver quem tá mandando alô pra gente. Deixa eu mandar um beijão pra Rita. Oi, Rita, tudo bem? Washington Luiz, eu tô adorando a viagem musical. É uma melhor que a outra, como você diz. Valeu, obrigado, Rita. Beijo pra você, tá? Tudo de bom aí, tá certo? Quem tá curtindo a programação, pessoal também trabalhando nas oficinas mecânicas, quero mandar um bom dia pro pessoal da área da construção também, né? Um abração aí, gente. Quem tá curtindo também, meu amigo, o Celcinho. Tudo certinho, Celcinho? Celcinho tá lá no bar, mas tá curtindo a gente aí. Um abraço, eu mando um oi. Valeu, gigante. Ótima manhã, tudo de bom pra você.
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0: 10h56.
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4: E a gente volta seguindo com tudo aqui na melhor programação da Top FM. Grande abraço pra todos vocês, hein? Tá no carro, tá curtindo a gente aí? Bom dia, pessoal do Parque das Nações, uma ótima manhã, tudo de bom pra vocês aí, tá? Valeu, hein? Oi, Cida, um abraço, tá curtindo a gente aí também, Érica, bom dia, Andréia, bom dia, ótima manhã pra vocês aí, tá? Nossa festa segue até o meio-dia aqui, ó.

Aí mais uma grande canção aqui na Top FM. Aqui você já sabe, né? Você que lembra, mata saudades, então vem comigo, vai mandando o seu alô, vai mandando o seu recado. Eu quero saber onde você está acompanhando a Top FM. Vamos seguindo com a viagem musical. 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

0: Há quanto tempo você não ouve essa, hein? E a gente relembra, mata a saudade juntos aqui todas as manhãs, é ou não é? Então é o seguinte, ó, vai se preparando porque daqui a pouquinho tem mais e muito mais pra você aumentar o volume após o intervalo.
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0: 11:24.
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5: Voltamos e eu quero mandar um alô pro pessoal do Vale do Sol, pessoal do São Vicente, curtindo a gente. Bom dia, Europa, Estoril, Distrito Industrial, pessoal do Paraíso também, Morumbi, todo mundo curtindo aqui, pessoal de Birigui, você que tá plugado pela internet, bom dia, uma ótima manhã, vem comigo aí, tá? Manda o seu alô, manda o seu recado através do nosso WhatsApp, 18-3304-1022, 18-3304-1022, hein? Tô te esperando!

Bater mais forte, né? E você curtindo aqui conosco. Muito bom dia pra você que vai tomando seu café. Bom dia pra você que está em casa. Você que está trabalhando, uma ótima manhã. Agradeço o papai do céu. O dia tá lindo aí fora. É só saber desfrutar, né? Excelente dia pra você, pra família toda. E a nossa viagem música.

0: Não dá mais tempo pra nada, eu tô ficando por aqui. Grande abraço, obrigado pelo carinho e pela audiência. Eu tô encerrando por aqui a nossa participação, a nossa viagem musical que volta amanhã, se Deus quiser e Ele quer, porque eu acredito muito nele, tá? Como eu sempre digo, juízo! E amanhã, quem chegar primeiro, espera o outro. Valeu, até lá!
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3: 11:53.
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1: Olá, uma excelente tarde para você que acompanha a programação da Rede Imaculada de Comunicação. Agora, 12:25 pelo horário de Brasília. Eu sou Núria Coelho e seguimos juntos até a 1 da tarde. Estamos na 25ª semana do Tempo Comum. Nesta data, o Brasil celebra o Dia Nacional da Saúde de Adolescentes e Jovens, uma oportunidade para lembrar a importância do cuidado com a saúde física e emocional nessa fase da vida. Hoje também marca o Dia Mundial Sem Carro, movimento que incentiva o uso de meios de transportes mais sustentáveis e chama a atenção para a qualidade do ar e para a mobilidade nas cidades. No calendário da Igreja Católica, celebramos hoje São Maurício, mártir e soldado romano, tradicionalmente lembrado como comandante da Legião Tebana. Segundo a tradição, Maurício e seus companheiros foram mortos por permanecerem fiéis à fé cristã. Faltam 100 dias para o fim do ano e estamos no inverno brasileiro.
0: Mensagem do Papa Leão XIV.
1: A Igreja não existe para si mesma, mas para conduzir cada pessoa ao encontro com o Senhor. Por isso, não basta perguntar se uma atividade é bem organizada, se conta com a participação das pessoas ou se existe há muitos anos. É preciso perguntar se ela realmente conduz a Cristo, se faz o Evangelho encontrar-se com a vida secreta das pessoas. E nesta edição você vai saber que voto nas eleições deste ano também vai valer como prova de vida do INSS. Prazo para convocados na lista de espera do FIES termina nesta quinta-feira. Primavera começa hoje às 9 da noite com chuva e tempo fechado em São Paulo. Seleção brasileira inicia novo ciclo com Ancelotti de olho no Mundial de 2030. Vício em cirurgias plásticas, quando a busca pela aparência ideal vira um problema. Daqui a pouco na nossa reportagem especial. Hoje é terça-feira, 22 de setembro de 2026 e estes são alguns dos destaques do Imaculada Notícias que já está no ar.
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1: Atenção, aposentados e pensionistas do INSS. O comparecimento às urnas nas eleições de 2026 vai poder ser utilizado automaticamente como prova de vida. O INSS vai receber os dados da Justiça Eleitoral e vai fazer o registro sem que o beneficiário precise realizar outro procedimento para essa finalidade. A medida faz parte do sistema de cruzamento de dados usado pelo Instituto para confirmar que o beneficiário continua vivo.
2: O comparecimento às urnas nas eleições deste ano servirá como prova de vida para os beneficiários do Instituto Nacional do Seguro Social, o INSS. Na prática, significa que os aposentados e os pensionistas que participarem das eleições nos dias 4 e, em caso de segundo turno, 25 de outubro, terão sua atualização cadastral automaticamente reconhecida pelo sistema do INSS, sem necessidade de realizar um procedimento específico para a prova de vida. A medida faz parte do modelo adotado pelo governo para comprovação de vida por meio do cruzamento de bases de dados públicas e privadas. Antes dessa mudança, os segurados precisavam comparecer presencialmente aos bancos para comprovar que continuavam aptos a receber o benefício. Além da votação, Outras ações também são consideradas válidas como prova de vida. Entre elas estão o acesso ao aplicativo Meu INSS com o selo ouro, a vacinação, a declaração de imposto de renda, atualizações no cadastro único, emissão ou renovação de documentos oficiais e atendimentos presenciais em órgãos públicos. Segundo o governo, atualmente, apenas beneficiários que apresentam pouca movimentação em serviços públicos ou meios digitais precisam, de fato, realizar procedimentos adicionais para comprovar que estão vivos. Nesses casos, a regularização pode ser feita pelo aplicativo Meu INSS ou presencialmente.

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0: Obrigado, Diego. Vitor Hugo.
1: Obrigado, Bruno Marrone, por aceitar o convite e cantar essa moda linda com a gente.
2: Alô, menino, sucesso pra vocês.
3: Ô, moçada.
4: Obrigado a vocês, viu?
0: Muito obrigado. Obrigado.
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2: Esse é o Love Nation dessa terça-feira, que tá encerrando muito bem, com essa música muito bonita. Aliás, nosso programa é um show de música bonita, né? E você que faz toda essa seleção. Pra realizar é super simples. Acesse o Instagram aqui, deixa a tua mensagem pra gente e ponto. Acabou o Love Nation dessa terça. Até amanhã.
3: 12:41.
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3: 12 horas e 57 minutos.
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7: Uma ótima terça-feira pra você. Vamos juntos nessa hora aproveitar cada momento que a vida nos dá. Tá começando o Love Nejo, edição dessa terça-feira, e a programação musical tá recheada com os sucessos que você ama, com os clássicos que fizeram história, os sons que fazem você se apaixonar. O Love Nejo tá começando nessa terça-feira e essa é a nossa primeira.
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0: 13 horas. 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
3: Opa, estamos chegando com mais um programa Linha do Tempo. Eu sou o BJ e é um prazer, uma alegria imensa estar com você e ter a sua audiência onde quer que você esteja. Obrigado, viu, pela sua companhia, pela sua sintonia. Vamos começar o programa de hoje? Já tá tudo pronto aí? Então vamos com as primeiras músicas no programa Linha do Tempo de hoje.
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1: Treze horas e 30 minutos.
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3: Oba! Tô chegando, turma! Aquele abraço do tamanho do Brasil pra você! Eu sou o Silva Júnior e tô chegando com aquele sorriso no rosto, porque sorrir não paga imposto! Ótima terça pra você, 22 de setembro! E o Novelizando está no ar, trazendo o resumo da sua novela favorita. E eu já começo com pouco papo e muito conteúdo com o nosso capítulo de hoje da novela Nobreza do Amor, a novela das seis. Tonho acolhe a Lica e Caetana reza por Vera Niara. Tonho e a Lica se beijam e Omar flagra os dois. Xinu alerta a Kim e Ladiza sobre o estado de Quênia. Pascoal e Binta iniciam um novo plano para interromper a rebelião em Batanga. E ainda, gente, Ritinha e Aurelinda pedem para brincar juntas e Diógenes se incomoda. Mirinho chama Virgínia pelo nome de Lúcia em sua noite de núpcias. Ai, ai, ai, rapaz, tá quebrado. Fuad acredita que Salma sente ciúmes de seu interesse por Belmira. Salma pensa em Omar. Fortunato é rude com Manuel, que sofre com o descaso de Ana Maria. Pinta pressiona Campbell. Alica sofre ao ver Niara debilitada. Esse é o resumo de hoje da novela Nobreza do Amor, a novela da faixa das seis da Globo. Daqui a pouco eu volto com o resumo da novela das sete por você. Segura!
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4: Olha, a gente volta por aqui para mais uma sequência de músicas agradáveis na sua programação. Já selecionamos as melhores, você vai gostar de ouvir. Tá aqui tudo na ponta da agulha, como se diria antigamente, né? Diria ponta da agulha, agora é no computador. As músicas já estão prontinhas para desfilar uma após a outra, para mais uma sequência muito legal de músicas no seu programa Linha do Tempo.

0: Estamos juntos no programa Linha do Tempo com músicas de todos os tempos que você gosta de curtir. Daqui a pouquinho tem mais, hein?
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2: Legal, galerinha! Estamos de volta com mais um bloco do nosso Novelizando desta terça-feira, dia 22 de setembro. Agora tem um resumo da novela das sete por você. Hoje, Bela, Vitor e cirurgião do Hospital e Maternidade Luz socorrem Tamara, que implora a médica que salve sua bebê. Juarez devolve as peças de Zé e o mecânico diz que vai devolver o carro do feirante. Vitor desiste de acompanhar o caso de Bela. Próspero se surpreende ao ver Melinda com Clemente. Bela e Sérgio conseguem salvar Tamara e a bebê Helena. Peixe é carinhoso com Suelen e Dalila o admira. Todos comemoram o sucesso da cirurgia de Tamara. Dalila insinua que Peixe deve ser respeitoso com Bela. Juarez desabafa com Bela. Vanessa destrata Nelma. E Bela repreende diante dos funcionários do hospital. Que situação, gente! Esse é o capítulo resumo da novela das sete que vai ao ar hoje, terça-feira. Daqui a pouquinho eu volto com o resumo de Quem Ama Cuida. Segura!
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9: É muito bom estar com você aqui no programa Linha do Tempo, então pode aumentar o volume que lá vem uma sequência sensacional.

0: A já tradicional paradinha acontece pra gente ir ali faturar um pouquinho, não é? Que é importante pra empresa. E já já a gente continua. Mais música e emoção daqui a pouquinho pra você.
1: Horas e 34 minutos.
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3: Muito bem, estamos de volta com mais um bloco do Novelizando dessa terça-feira. Agora é a vez de Quem Ama Cuida, novela das nove da Globo. Hoje, Bia e César encontram o laudo feito sobre o assassinato de Arthur e descobrem que Adriana é a fisioterapeuta que atendeu César. Francesca aconselha Otoniel a conversar com César sobre seu pai. Yuri e Nicolau se encontram na casa de Brigitte. Rafael comenta com Andréia que notou o interesse estranho de César e Bia sobre a morte de Arthur durante um encontro deles. Nicolau enfrenta Pilar. Adriana recebe uma mensagem de César pedindo para ela ir até a sua casa com o advogado. Pilar propõe a Fábia que as duas se unam para comprar a parte de Tiago na sociedade. Ademir fica sabendo por Luan que a cunhada de Dalto vendeu os arquivos do perito. E claro, Adriana e Pedro descobrem que César encontrou os laudos originais da perícia do assassinato de Arthur Brandão. Rapaz, vai estar legal o capítulo de hoje, hein? Muitos mistérios sendo desvendados na novela principal da Globo. Gente, amanhã eu volto com mais o nosso Novelizando e conto com a sua audiência. Grande abraço, aproveita bem a terça e até amanhã.
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8: Que legal, que bacana, estamos juntos aqui no Linha do Tempo com músicas que tocaram você e que continuam tocando, não é verdade? Vamos com mais sucessos aí.

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5: Opa! Terça-feira aí, como que você está? Tudo bem? Prazeraço, Johnny Silva, estou chegando por aqui mais uma vez com a Tarde Mais Que Demais, esse programa maravilhoso que te faz companhia todas as tardes, todos os dias da semana, trazendo sempre muita música boa, muita descontração, muita alegria. Prazeraço, Johnny Silva, hoje terça-feira, hein? Hoje 22 de setembro de 2026. O que você está aprontando aí, aonde quer que você esteja curtindo a gente, muito obrigado pela sua sintonia. Vamos começar muito bem essa tarde. Está chegando Marcos e Belucci, Sonho de Todo Casal.

você curtindo o embalo de sábado à noite com a Aitana aqui na programação. Seja muito bem-vindo, tá bom? Antes passou por aqui a Lauana Prado com a Simone Mendes, Saudade Burra. E continuamos aqui na nossa tarde mais que demais. Ó, enquanto isso, você pode seguir a gente nas redes sociais. O nosso site está aguardando aí, tá bom? Pela sua visita. Tá chegando por aqui o Zé Neto e Cristiano. Deu moral.

0: Oi, você está ouvindo Jefferson Moraes, Péssima Hora. Antes você curtiu aqui MC Marcinho, pra relembrar, né? Coisa boa, bom demais ter você aqui sempre, sempre. Vou para um breve intervalo, mas já, no próximo bloco tem muito mais. Tava dando uma folheada, uma passada aqui na playlist do próximo bloco. Mas tem muita coisa boa, tá bom? Então não saia daí.
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2: 15h20.
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0: E aí, tudo bem com você? Tudo certinho por aí nesta terça-feira? Uma tarde maravilhosa, né? Tá chegando por aqui o romântico Luan Santana com a Ana Castela aqui na nossa Tarde Mais Que Demais.
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música bacana, você ouvindo aqui na Tarde Mais, que é demais, é a Yasmin Santos com a Simone Mendes, Nem a Pau. Antes você relembrou aqui com Cara Metade, Toda Mulher, pagodão aí dos anos 90, né? E por aqui continua a nossa vibe gostosa dessa terça-feira.

0: curtindo aí os meninos do Triângulo Mineiro de Uberlândia, Minas Gerais, Diego e Victor Hugo, Tubarões, aqui na Tarde Mais Que Demais. Vou para um breve intervalo, tomar aquele pouquinho de água, ou se não um pouquinho de café, né? Porque já estou sentindo aquele cheirinho. Ai, nada melhor do que tomar um cafezinho à tarde, né? E aí, já tomou seu café? Vamos tomar comigo? Já tô de volta.
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2: 15h44.
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7: Pra você que ligou o radinho agora, pra você que ligou o aplicativo, pra você que chamou a gente pela Alexa aí, você tá curtindo aqui a melhor rádio do Brasil. E a Tarde Mais Que Demais, chegando mais músicas pra você aqui nessa tarde incrível, nessa tarde maravilhosa.

0: Ixi, melhor do que a outra aqui na Tarde Mais, que demais. Você ouviu aí o Breno e Matheus. E agora tá chegando ela, a eterna Marília Mendonça. Vai cantar uma música aqui que eu não entendo muito o que, que essa música fala, viu? Só sei que o nome da música é Leão. Curte aí.
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0: você ouvindo o Encanto Nordestino, nossas fotos aqui na Tarde Mais Que Demais, gente. Ó, vou para um breve intervalo, mas no próximo bloco tem mais pra você. Não saia daí. Enquanto isso, compartilhe aí o nosso aplicativo, tá bom?
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2: 16 horas e 13 minutos.
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3: Cara, e tudo que eles vão contar nesta música é verdade. É dessa forma mesmo, é difícil elas, né? Quando assume aí que elas erraram, vai cair água o nome dessa música aí. Já aconteceu aí na sua casa? É o Diego e Arnaldo e o Zé Neto e Cristiano.
4: O que

foguete aí, é o Zé Neto e Cristiano aqui na Tarde Mais Que Demais. E aí, o que, que você tá aprontando por aí? Tem o seu comércio, quer anunciar com a gente? Ah, anuncia aqui com a gente tem que comprar o leitinho das crianças. Iremos fazer um precinho bacaninha pra você, tá bom? Entre em contato aqui nas redes sociais, pelo nosso WhatsApp também. Fique bem à vontade. Tá chegando por aqui a Mari Fernandes com a Lauana Prado. Aumenta o som aí. Tarde Mais Que Demais, no ar. Tem mania.

0: Mari Fernanda.
1: Laura Prado.
2: Que delícia estar com você.
1: Que pancada de mulher, né, RJ?
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0: mas a nossa tarde tá demais, né? O Zé Neto e Cristiano escondendo o ouro, passou por aqui, Cat Janis. Ah, e uma super sequência pra você aqui, tá bom? A nossa tarde mais que demais tá ficando por aqui, mas voltaremos amanhã na quarta-feira com muito mais. Foi um prazer enorme ter você aqui participando com a gente, tá certo? Tá chegando uma super atração aqui nessa rádio maravilhosa, não desgruda do aplicativo, do radinho, do site, da Alexa, fique sempre junto aqui, tá? Porque é 24 horas de muita música pra você. Até amanhã, tchau, tchau!
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2: 16 horas e 39 minutos.
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2: Alô, Brasil! Chegamos com mais um Baú Sertanejo. Como é que tá por aí? Tudo bem? A partir de agora tem Baú Sertanejo. É, comunicação Diego Ferrari com você aqui sempre de segunda a sábado, levando para você alegria no teu rádio, com aquelas que marcaram épocas no sertanejo e também aquelas atuais. Aumenta o som, Baú Sertanejo já está no ar.
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0: Você, onde você estiver, a gente volta daqui a pouquinho. É só tempo de tomar uma água e a gente volta.
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2: 17:13.
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0: 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Estamos de volta, meu povo. Aumenta o som, Baú Sertanejo, tá no ar de novo.

0: Obrigado, Marrom.
1: É o que nós queremos, amor.
2: Obrigado.
3: Parabéns para vocês, sucesso nessa nova etapa da carreira de vocês. Parabéns, Sandro Enote, Fabiano.
4: O sertanejo, uma sequência melhor do que a outra aqui para você ouvir, curtir e relembrar. Daqui a pouco tem mais, não sai daí não.
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6: 17:29.
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2: 17 horas e 45 minutos.
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6: Eita coisa boa, é relembrar as grandes emoções. 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

O anjo do Senhor anunciou a Maria e ela concebeu do Espírito Santo. Ave Maria, cheia de graça, o Senhor é convosco. Bendita sois vós entre as mulheres, e bendito é o fruto do vosso ventre, Jesus. Santa Maria, Mãe de Deus, rogai por nós, pecadores, agora e na hora da nossa morte. Amém. Eis aqui a serva do Senhor. Faça-se em mim segundo a vossa palavra. Ave Maria, cheia de graça, o Senhor é convosco. Bendita sois vós entre as mulheres, e bendito é o fruto do vosso ventre, Jesus. Santa Maria, Mãe de Deus, rogai por nós, pecadores, agora e na hora da nossa morte. Amém. E o Verbo de Deus se fez carne, e ele habitou entre nós. Ave Maria, cheia de graça, o Senhor é convosco. Bendita sois vós entre as mulheres, e bendito é o fruto do vosso ventre, Jesus. Santa Maria, Mãe de Deus, rogai por nós, pecadores, agora e na hora da nossa morte. Amém. Rogai por nós, Santa Mãe de Deus, para que sejamos dignos das promessas de Cristo. Oremos. Infundi, Senhor, nós vos pedimos, a vossa graça em nossas almas, para que nós, que pela anunciação do anjo, conhecemos a encarnação de Cristo, vosso Filho, pela sua paixão e morte na cruz, sejamos conduzidos à glória da ressurreição, por Cristo nosso Senhor. Amém. Caros ouvintes da Rádio Top FM 104,9, o meu boa noite, eu sou a irmã Carmen, missionária claretiana. Moro no Recanto do Vovô, em Birigui. Estou aqui para anunciar a palavra de Deus. O Evangelho de hoje foi escrito por São Lucas, no capítulo 8, versículos 19 a 21. Naquele tempo, a mãe e os irmãos de Jesus aproximaram-se, mas não podiam chegar perto de Jesus por causa da multidão. Então anunciaram a Jesus: Tua mãe e teus irmãos estão aí fora e querem te ver. Jesus respondeu: Minha mãe e meus irmãos são aqueles que ouvem a palavra de Deus e as põem em prática. Palavra da salvação. Glória a vós, Senhor. Nós vamos fazer a reflexão dessa palavra de São Lucas, do capítulo 8, versículos de 19 a 21. Jesus ensina para nós que os laços espirituais da obediência a Deus superam os laços de sangue e que a verdadeira família de Cristo é formada por quem ouve e pratica a palavra de Deus. Vamos ver o contexto. A mãe e os parentes de Jesus tentam se aproximar dele, mas não conseguem por causa do grande número de pessoas que estão ali ao redor. Alguém avisa Jesus que sua mãe e seus irmãos estão do lado de fora e querem vê-lo. Ele declara que a sua mãe e os seus irmãos são aqueles que ouvem a palavra de Deus e a põem em prática. Pontos principais para a reflexão. Jesus não está sendo rude com a sua mãe. Pelo contrário, Maria é a primeira a ouvir e praticar perfeitamente a palavra de Deus, sendo o maior exemplo de docilidade ao Pai, a discípula fiel do seu filho. Maria é a mãe de Jesus e, ao mesmo tempo, é a sua discípula. Os laços de sangue não garantem a salvação ou a intimidade com Cristo. O verdadeiro pertencimento à família de Deus acontece pela fé vivida e operante na caridade. A fé cristã
exige duas atitudes essenciais: acolher a palavra com atenção e transformá-la em ações concretas no dia a dia. São Tiago, na sua carta, ele fala, né, a fé sem obras não quer dizer nada. A fé, ela é demonstrada através das obras. O Evangelho de hoje nos convida a compreender a profundidade do que significa pertencer à família de Deus. Quando Jesus diz que sua mãe e seus irmãos são aqueles que ouvem a palavra e a praticam, ele está ampliando o conceito de intimidade com ele. Pertencer à família de Deus. O texto começa mostrando que a mãe e os irmãos de Jesus querem vê-lo, mas não conseguiam por causa da multidão. Muitas vezes, em nossa vida, o barulho, os barulhos do mundo, as preocupações diárias e a multidão de tarefas também nos impedem de nos aproximarmos de Jesus. A atitude da família de Jesus nos ensina a persistir na busca por ele, mesmo quando existem barreiras. À primeira vista, a resposta de Jesus pode parecer um distanciamento de sua família biológica, mas, na verdade, é o maior elogio possível à sua mãe. Maria é o modelo perfeito daquela que ouviu a palavra de Deus e a praticou. Desde o momento do sim na encarnação até o pé da cruz, ela cumpriu essa vontade. Ela ouviu e cumpriu. Jesus está dizendo que o que torna Maria grandiosa não é apenas o fato de tê-lo carregado no ventre, mas a de sua total obediência e disponibilidade a fazer a vontade do Pai. Jesus une dois verbos essenciais para a vida cristã: escutar e fazer. O ouvir, o escutar, exige um silêncio interior. Nós precisamos criar esse ambiente interior nosso, esse ambiente de silêncio, um momento pelo dia, um momento de silêncio para poder escutar a voz de Deus que nos fala através da nossa consciência. O outro verbo, praticar, fazer, né, praticar. O fazer exige coragem para transformar o Evangelho em gestos de amor, de perdão, justiça e caridade no dia a dia. A fé sem obras é morta, como diz São Tiago. A palavra precisa sair do papel e se tornar vida. A Bíblia, ela traz a palavra de Deus. Mas se eu não abro a Bíblia, leio a palavra e coloco em prática, é uma letra morta. E eu preciso dar vida a essa palavra. João.

e aplicação da palavra para a vida. Este trecho é um convite à esperança. Jesus abre as portas da sua família para cada um de nós. Não fomos chamados para ser apenas espectadores ou admiradores de Cristo. Nossa.

0: desculpe, não fomos chamados para ser apenas espectadores ou admiradores de Cristo, mas parentes próximos. A nossa certidão de nascimento nessa família espiritual é assinada pela nossa obediência diária ao amor de Deus. Para enriquecer esse comentário, nós temos aqui o comentário do venerável, né, São Beda, um santo da Igreja. Ele é um doutor da Igreja e ele sintetiza com perfeição o mistério espiritual desse texto de hoje. O comentário de São Beda sobre este assunto, ele diz: tornamo-nos mãe de Jesus quando, pela nossa pregação ou bom exemplo, geramos o amor do Senhor no coração do nosso próximo. E tornamo-nos irmãos de Jesus quando não apenas ouvimos a sua vontade, mas nos unimos a Ele no cumprimento da vontade do Pai que está nos céus. Gerar Cristo no mundo. São Beda eleva o nosso papel na Igreja. Ele explica que, ao viver a palavra e dar testemunho dela, nós geramos Jesus na vida de outras pessoas. Nossa missão é fazer com que Cristo nasça no coração daqueles que não o conhecem. É nossa missão levar Jesus ao coração daqueles que ainda não o conhecem. O santo nos lembra que ser irmão de Jesus exige partilhar da mesma obediência que ele teve com o Pai. Ele repetia várias vezes: eu vim para fazer a vontade do meu Pai. A nossa identidade cristã não vem de um título ou de uma tradição familiar, mas de uma vida de oração e ação alinhada com a vontade divina. Tem também uma explicação de outro santo, o Santo Ambrósio de Milão. Ele é pai e doutor da Igreja. Ele faz uma leitura profundamente mística e moral desse trecho de Lucas 8, 19 e 21. Em seu comentário sobre o Evangelho, ele se concentra no detalhe da multidão que impede, né, os parentes de Jesus chegar até ele. E ele diz o seguinte, esse comentário é de Santo Ambrósio: como mestre das almas, Jesus nos ensina, pelo exemplo, a cumprir o mandamento do Pai. E, ao dizer, quem é minha mãe? Ele não nega a sua mãe, mas nos mostra que o parentesco do Espírito é superior ao da carne. E considera a multidão. Quanto você estiver no meio da multidão, você não conseguirá ver a Cristo. Aqueles que estão do lado de fora buscam o Senhor, mas a multidão barulhenta e confusa os impede. Permaneça firme na palavra, mude de vida e saia da multidão, para que possa verdadeiramente abraçar Jesus, nosso Salvador. O simbolismo da multidão. Santo Ambrósio ensina que a multidão representa os erros, os vícios e o barulho do mundo que nos cercam. Muitas vezes queremos ver Jesus, mas estamos tão imersos no tumulto das preocupações mundanas, nas redes sociais e no materialismo, que não conseguimos chegar perto dele. Para fazer parte da família de Jesus, nós, cristãos, precisamos fazer um movimento de conversão. É preciso silenciar o nosso coração e afastar-nos da superficialidade da multidão para escutar a palavra com clareza e colocá-la em prática. Santo Ambrósio reforça que Maria não é menos mãe por isso. A sua grandeza está no fato de que a sua alma nunca esteve perdida na multidão. Na multidão do mundo, mas sempre inteiramente voltada para Deus. E aqui, então, está um esboço dessa homilia, né, estruturado em três pontos claros, unindo a riqueza do texto bíblico com as reflexões de São Beda e Santo Ambrósio. O tema central: a fé que nos torna íntimos de Cristo. A fé nos torna família de Cristo. Primeiro ponto: romper com a multidão para ver Jesus. A família de Jesus não conseguia se aproximar dele por causa da multidão. Inspirado em Santo Ambrósio, a multidão representa o barulho do mundo, os vícios, as distrações e o ativismo que nos afastam de Deus. Para ver Jesus e fazer parte da sua família, precisamos sair da superficialidade do mundo, buscar o silêncio na oração e ir além dos obstáculos diários. Reservar um momento, nem que seja 5 minutos do nosso dia, para pensar, e pensar com carinho, com amor, em nosso Senhor Jesus Cristo, nosso Salvador. Segundo ponto, Maria, o modelo perfeito da escuta e da ação. Jesus não rejeita sua mãe biológica, mas eleva o motivo da sua grandeza. Mostrar que Maria é a primeira na família da fé, porque ela não foi apenas um canal biológico, né, para o nascimento do Filho de Deus, mas a criatura que melhor ouviu a palavra de Deus e a praticou. Desde aquele momento da encarnação, quando ela entendeu direito como que ia ser a encarnação, o nascimento, aí ela pronunciou: faça-se em mim segundo a tua palavra. Isso ela disse para o anjo Gabriel. Então, ela foi a primeira, né, nesse processo da salvação aqui, da redenção, ela foi a primeira que ouviu e praticou até o último instante da sua vida terrena. Nós honramos a Virgem Maria quando imitamos a sua docilidade e obediência à vontade do Pai, transformando a nossa fé em compromisso de vida. Nós precisamos ter essa fé e praticar essa fé, né? Essa fé, ela transforma a nossa vida quando nós assumimos esse compromisso e transformamos em atitude. Porque assumir o compromisso é muito fácil, mas a gente praticar e ir até as últimas consequências, como Maria, então isso exige muito de nós, mas também nos dá uma alegria, uma satisfação interior de estar fazendo, cumprindo a palavra de Deus. O terceiro ponto, gerar Cristo no mundo pela prática da palavra. Nós também somos chamados a gerar Cristo na nossa vida, né? Uma vez que nós ouvimos a palavra de Deus, nós fazemos a leitura e nós internalizamos essa palavra, então nós estamos também gerando Cristo no nosso coração. Maria gerou a pessoa de Jesus no seu ventre por obra do Espírito Santo. Nós geramos Cristo no nosso coração através da sua palavra. E nós precisamos gerar vidas, dar a luz, né? Dar a luz ao mundo. Que jeito que eu dou a luz nesse Cristo gerado no meu coração? Através das minhas atitudes de fé, de gratidão e de justiça, né? Também atitudes de justiça, as obras de caridade. Quem ouve e pratica a palavra torna-se mãe e irmão de Jesus. Ele que falou, né? Jesus falou isso. Quem é minha mãe? Quem são meus irmãos? Aquele que ouve e pratica a vontade de Deus. No pensamento de São Beda, nós nos tornamos irmãos de Jesus quando compartilhamos da mesma obediência de Jesus ao Pai. Fazemos a vontade de Deus na nossa vida. E nos tornamos mães de Jesus quando, pelo nosso bom exemplo e pregação, fazemos com que o amor do Senhor nasça e cresça no coração do nosso próximo. Nós não podemos pensar assim, de nos salvar sozinho. Ninguém se salva sozinho. Ninguém se salva sozinho. Quando nós nos apresentarmos diante de Deus no dia do juízo, precisamos levar conosco também uma multidão de pessoas que nós evangelizamos, que nós servimos, que conheceram a Deus através da nossa palavra. Uma multidão que conheceram a Deus através da nossa caridade, dos nossos gestos de amor. Então, aí nós vamos nos apresentar no tribunal de Deus com as mãos cheias. Ninguém vai se apresentar, aparecer na presença de Deus de mãos vazias. E as mãos plenas, cheias, são as obras de caridade, de amor, de gratidão, de justiça que nós precisamos praticar enquanto temos o tempo. A palavra que nós escutamos na missa, nos cultos, né, nas igrejas evangélicas, católicas, aonde a gente vai buscar a palavra de Deus na igreja, essa palavra ela precisa se transformar em caridade, perdão, justiça na nossa vida, no dia a dia. É claro que nós não temos condições humanamente de praticar todas as virtudes, praticar tudo. Mas vamos começar praticando uma. Por exemplo, o perdão. Vamos começar perdoando o nosso irmão, aquelas pessoas que nos ofenderam. Cada um de nós escolhe uma virtude para começar nessa caminhada, né, de Jesus, quando ele nos diz, quem quiser me seguir, tome sua cruz e me siga. Então, nesse segmento, a gente escolhe uma virtude que está ali ao nosso dispor. A caridade, por exemplo, a prática da caridade, eu não posso, assim, eu não tenho o que doar, né? Então, dizia nosso pai fundador, Dom Geraldo Fernandes, um missionário claretiano, ele dizia para nós, minhas filhas, Quando vocês não tiverem nada para doar aos vossos irmãos, doem-se vós mesmas. Entenderam? Como que eu vou me doar totalmente ao meu irmão? Através da misericórdia, através da compaixão, ver no outro a pessoa de nosso Senhor Jesus Cristo. Era isso que nosso Pai fundador nos falava, e hoje, depois de tantos anos de ter ouvido essa palavra dele mesmo, ela ressoa até hoje, né, no nosso coração. Então, a gente procura, né, uma virtude para começar nesse segmento. O cristão é aquele que tira o evangelho do papel e o torna palavra viva para o mundo. Como eu já falei agora há pouco, se eu deixo a Bíblia fechada assim, é uma palavra morta. Se eu abro essa palavra e leio, procuro entender o que está sendo lido e colocar em prática, aí eu dou vida a essa palavra, né? Então, o cristão é aquele que lê o evangelho e tira do evangelho, do papel, aquela palavra e torna essa palavra viva para o mundo. E esta é a mensagem do evangelho de hoje para todos nós. E assim chegamos ao final, né, do programa. Me desculpe aí por esse inconveniente, mas nós vamos terminar por aqui, em nome do Pai, do Filho e do Espírito Santo. Amém.
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0: São as últimas de hoje, dessa terça-feira aqui na sua rádio mais ouvida. Obrigado aí pela tua sintonia, pela tua audiência. A gente se encontra amanhã com muito mais alegria pra você. Beijo no seu coração, fica com Deus e até amanhã.
1: 18:39.
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2: 18:59.
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0: 19 horas. 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
1: 19 horas e 53 minutos.
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0: 20 horas.
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4: Olá, seja muito bem-vindo, seja muito bem-vinda ao nosso Moment Love nesta terça-feira, hoje dia 22 de setembro de 2026. Por aqui é o Kleber Salles, chegando com as mais românticas, as mais belas canções de amor. Músicas que falam de sentimentos, que trazem algo de especial para você nesta terça-feira. Eu tenho certeza absoluta que você vai ser tocado por essas canções que a gente traz agora. E para começar, o Moment Love de hoje tem Andrew Donald's Save Me Now.

J.P. Sense falou na Montaner, If the World Wasn't Ding, aqui no nosso Moment Love desta terça-feira. Vimos também o Raul Seixas com o Maluco Beleza. E agora, Will to Power com Baby I Love Her Way. Mais um clássico do romantismo pra você.

0: 28 minutos.
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0: 714.
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4: Já estamos de volta.
5: Continuamos aqui com mais um som internacional para você no Moment of Love. Tom Bailey. Eyes of Blue. Sucesso de 2022.

Neil Diamond aqui no nosso Moment to Love, I Am My Sad, na programação desta terça-feira. Teve também o som de Chris de Burgh com So Beautiful. E agora tem Ana Vitória.

0: Daqui a pouquinho tem a tradução do Moment Love de hoje, o quadro Love in Words, com Paulinha Esteves, depois do intervalo.
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3: 20 horas e 55 minutos.
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